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1: Você está curtindo o nosso Vibe Mix. Já eu volto trazendo pra você muito mais sucessos. Não saia daí.
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0: 21:10.
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4: Já voltei trazendo pra você muito mais sucessos no nosso Vibe Mix por aqui. Só o melhor do pop internacional. Espero que você esteja gostando. Aumenta o som que agora tem muito mais.
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0: Voltei trazendo mais músicas pra você aqui na nossa programação. Que bom é te fazer companhia levando o melhor do pop internacional. Aumenta o sonho e vem curtir. Vibe Mix continua.
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1: Você está curtindo o nosso Vibe Mix. Já eu volto trazendo para você muito mais sucessos. Não saia daí.
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6: Hora certa.
7: 21:44.
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5: A programação mais gostosa do seu rádio já está de volta. É o nosso Vibe Mix. E agora tem mais.
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2: Tocando pra você só as melhores. 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
2: Já voltei trazendo pra você muito mais sucessos no nosso Vibe Mix por aqui. Só o melhor do pop internacional. Espero que você esteja gostando. Aumenta o som que agora tem muito mais.
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1: 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Você ouviu mais um programa Vibe Mix. Que bom foi levar pra você essa programação. Pra você eu desejo tudo de bom, beijo e até o nosso próximo programa.
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0: 22:15.
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2: Atenção, senhoras e senhores, está entrando no ar mais um The Music Coffee Time. A partir de agora tem grandes emoções da sua vida de volta para você aqui de presente. Eu sou o Diego Ferrari, estou com você a partir de agora no The Music Coffee Time. Apertem os cintos, sejam bem-vindos. Você está no The Music Coffee Time.

0: que o Swap Meals Coffee Time e as grandes emoções da sua vida estão aqui. A gente volta já.
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4: Horas e 31 minutos.
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5: Eita, coisa boa, de volta com o nosso The Music Coffee Time. Então aumenta aí o volume, estamos chegando de volta com os grandes clássicos pra você.
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0: mentoria perfeita dos grandes sucessos do passado, aqui no The Mills Coffee Time. A gente volta já depois do intervalo.
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4: Hora certa.
5: 22:49.
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0: As grandes emoções do passado estão de volta aqui no The Music Coffee Time. Aumente o volume.
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0: Time, as grandes emoções da sua vida estão aqui. A gente volta já.
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0: Ei, você aí, estamos de volta pra você ouvir o The Music of Time. Aqui você aumenta o volume e a gente toca o melhores dos anos 70, 80, 90 aqui no The Music of Time.
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0: Você está na melhor sintonia com o nosso The Mills Coffee Time. A gente vai para um break e daqui a pouco tem mais. Não sai daí.
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4: Hora certa.
5: 23:19.
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0: Atenção, senhores passageiros, estamos de volta com The Music Coffee Time.
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0: Oh, que bacana! The Music of Time, as grandes emoções da sua vida. A gente volta já, não sai daí.
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0: Eita, coisa boa, de volta com o nosso The Music of Time. Então aumenta aí o volume, estamos chegando de volta com os grandes clássicos pra você.
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0: Obrigado aí pela tua sintonia. Se encontramos na próxima edição com mais The Music. Se cuida, juízo, e até a próxima edição.
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4: Três horas e 48 minutos.
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2: Hora certa.
3: 0 hora e 25 minutos.

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3: Hora certa.
4: 0:54.
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2: Hora certa. 1:29.
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0: 10:03.
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0: 10:33.
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0: 10:08.
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0: 4 horas e 6 minutos.
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3: Hora certa. 4:58.
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2: Hora certa.
0: 5 horas em ponto.
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0: 11:28.
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6: Hora certa.
7: 5:57.
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1: E aí, como é que tá seu coração, hein? Hã? Pode soltar as rédeas, que agora o bicho vai pegar. Como é que tá a sua vida? Quantas coisas de errado a gente tem feito? E a vida tá aí para nos ensinar. Como diz o provérbio chinês, a gente luta tanto em busca de coisas, e quando chega um determinado tempo a gente viu que estamos errados. Porque o dinheiro compra a casa, mas não te dá o lar. O dinheiro compra a cama, mas não te dá o sono. O dinheiro compra o livro, mas não te dá a sabedoria. O dinheiro compra o crucifixo, mas não te dá a fé. O dinheiro tem comprado até o remédio, mas não tem te dado a saúde. Não que você tenha que parar, estacionar, não é nada disso. Vá em busca dos seus sonhos, lute. Nunca deixe que o medo atrapalhe os seus sonhos. Mas nunca se esqueça da sua família, dos seus amigos, dos seus pais e de quem te ama, que é a coisa mais verdadeira, principalmente dos seus filhos. Preste atenção, minha gente, no que tenho para dizer. Esse fato é muito triste e jamais vou esquecer. Existia um cidadão ganancioso demais, só pensava em poder e em bens materiais. Tinha uma esposa mal amada e um filho por nome Juninho, a quem pouco dava atenção e jamais dava carinho. O pai ignorava a família e só pensava no dinheiro. Não tinha morada certa, nem tampouco paradeiro. Quantas vezes a mãe ao lado de seu filhinho passava um Natal, aniversários e outros dias sozinhos. O filho às vezes chorava, querendo o pai encontrar. E a mãe sempre dizia, querendo lhe consolar: seu pai está trabalhando para mais conforto nos dar. O pai sempre viajando por este chão brasileiro, não media as consequências para ganhar o seu dinheiro. Certa vez um bom dinheiro ele conseguiu ganhar, comprou o carro importado que ele vivia sonhar. E depois de um bom tempo, com a família veio encontrar. Chegou em casa no seu carro dirigindo, e para sua família foi logo se exibindo. Era um carro de luxo da cor azul do céu, que para todos ele mostrava como se fosse um troféu. O filho com saudade perto do pai chegava, mas ele não dava atenção, nem sequer para o filho olhava. O homem só falava do carro, até parecia um louco. Depois de algum tempo, resolveu descansar um pouco. O pai foi dormir, o garoto ficou acordado, olhando para aquele carro, viu uma sujeira do lado. Na inocência de criança, querendo o pai ajudar, pegou um balde de água para o carro lavar, pegou uma bucha de aço e começou a esfregar. Depois, com simplicidade, foi correndo o pai acordar. O homem, ao ver o carro todo arranhado, parecia um animal feroz e descontrolado. E como um demente que não sabe o que faz, nas mãozinhas do menino começou a bater. A mãe, num quarto trancada, não podia seu filho ajudar, vendo o pai com muito ódio o garoto castigar. O pai, mostrando maldade, impedia e não deixava que a mãe buscasse socorro para seu filho que ali chorava. 3 dias se passaram de sofrimento sentido, até que o pai foi consertar o carro. Aí o filho pôde ser socorrido. O médico deu a notícia, tão triste de se escutar: mãe, a mãozinha de seu filho teremos que amputar. Em estado de choque, a mãe foi internada, e naquele mesmo dia a cirurgia foi marcada. Passaram-se alguns dias e o pai foi avisado. A notícia deixou o homem totalmente desesperado. Saiu correndo para o hospital onde seu filho estava internado. Quando viu seu filho com a mão amputada, começou a chorar. O menino abraçou e quis o pai consolar. Na inocência de criança, para o pai começou a falar: papai, eu nunca mais vou fazer você chorar, pois eu não tenho minha mãozinha para o seu carro arranhar. O homem saiu correndo sem saber o que fazer. Com tanta dor e remorso, não queria mais viver. Não tinha mais solução, não tinha mais outro jeito. Pegou então uma arma e, sem pensar, atirou contra o próprio peito. Aquele tiro tirou a vida em poucos instantes de um homem egoísta, covarde e ignorante. Termino essa triste história e espero não ouvir outras iguais. E deixo aqui uma mensagem para filhos e pais. Na vida, coisas mais importantes do que bens materiais.
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2: Hora certa.
1: 6:29.
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0: nosso final de semana, aliás. Tô de volta e tô chegando. Sim, eu tô chegando com você por aqui. É uma coisa boa chegar no nosso final de semana. Vim trabalhar de moto hoje, né? Acredite, acredite. É. Olha o sorveteiro chegando pra você nesse final de semana. É o nosso show sertanejo chegando com 2 horas de muita música sertaneja. Sempre com alegria, sempre com alto astral, senão a vida fica chata, senão o negócio fica complicado, né? Gente chata, aí fica difícil. Mas aqui é sua alegria e muita música sertaneja, músicas novas pra embalar o coração, as músicas mais antigas pra trazer, pra colocar saudades no coração. Então vamos nessa, vem comigo, que é um prazer ter você com a gente. São 2 horas de muita música sertaneja aqui no nosso final de semana. Música e alegria. Show sertanejo. Muita música, muita alegria no nosso final de semana. Henrique Diego, Simone e Simaria e o Raspão pra começar o nosso show sertanejo de final de semana.
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0: Letícia, Zé Vaqueiro, Letícia, pra gente fechar por aqui.
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0: A primeira sequência do show do nosso final de semana é sucesso. Ainda César e Paulinho, Alma Sertaneja. João Mosca e Vinícius, Amiga Linda. Rio Negro e Solimões, Tô Por Aí, Eu Tô. É aqui no show, rapaz. Henrique, Diego, Simone e Simária abriram o show de final de semana com a música Raspão. E não é porque é final de semana que você não vai participar, né? Aí você pode participar mais tranquilo ainda, a não ser você que tá aí trabalhando. A gente trabalha no final de semana também, sim, final de semana é momento de descansar, momento de lazer, momento de curtir a família, mas também tem fase da vida que a gente trabalha no final de semana e vai dar uma olhada na família durante a semana, acontece, né? Então, a gente que trabalha em rádio mesmo, passa muito por isso e várias outras profissões sabem bem o que é isso. Se você tá aí aproveitando seu final de semana, tá descansando, agradeça muito por isso. Para você que tá aí trabalhando, agradeça muito também, porque ainda bem que a gente pode estar aqui com saúde e trabalhar e levar o sustento para a família. Muito obrigado a você que tá por aqui então e vamos participar. 999-520702 é o nosso WhatsApp do Show Sertanejo para você trocar aquela ideia com a gente, para você pedir uma música. Não esqueça de falar de onde é que você é, o seu nome e qual a sua cidade. Então pode participar à vontade aí, ó. 35 é o nosso DDD. 999-520702. 0702

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3: Um excelente final de semana pra você que tá por aqui comigo. Muito bom saber que você tá por aqui. Leandro e Leonardo, Não Aprendi a Dizer Adeus. Música maravilhosa no nosso show.

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1: Quem tá com saudade, canta com João Neto e Frederico assim.
2: Ainda ontem chorei de saudade.
1: Vocês. Coisa linda.

0: Aê, clássico da música sertaneja, Ainda Ontem Chorei de Saudade, uma das músicas mais tocadas da música sertaneja durante a década de 80, né? Música de João Mineiro e Marciano, que sempre toca por aqui também. Belmonte, Amaraí, saudade de Goiás, alô Goiás, você que tá no Goiás. Lauana Prado, Viva Voz, e a primeira foi o Leandro com o Leonardo, Não Aprendi a Dizer Adeus. Muito obrigado a você que tá por aqui, um excelente final de semana para você, espero que você esteja aí se fazendo muito bem e curtindo as músicas sertanejas que a gente trouxe aqui pro show de final de semana. Pode participar aí com a gente, 999-520702. Quem tá por aqui com a gente nesse final de semana é o Fernando. Falou pra gente o seguinte, rapaz, tá na fazenda, curtindo o final de semana, descansando. Ele tá na cidade de Itaipé, Minas Gerais, tá só curtindo lá. Ô, Fernando, um abraço pra você, meu amigo. Aproveita bastante aí a fazenda, esse ar bom da roça aí, viu? Um abraço pro Rômulo, valeu, Rômulo, um abraço pra você aí. Obrigado, tá em Governo do Valadares, Minas Gerais, cidade grande, hein, Rômulo? Fala a verdade, região bacana. Muito obrigado pela sua mensagem também aí, viu? E mais, a Vilma, ô, Vilma, um abração pra você em Taubaté, alô, Vale do Paraíba. Um excelente final de semana pra você, Vilma. Obrigado por tá com a gente aqui, viu? A Renata participou também. A Renata tá em Dom Viçoso, Minas. Ô, Renata, um abraço pra você. Alô, Dom Viçoso. Muito obrigado também a Ulisses de Três Corações, o de Minas, a cidade do Rei Pelé. Muito obrigado. Valeu mesmo pelas mensagens, pelas participações. Eu quero ouvir a sua voz, não é porque é final de semana que eu não quero ouvir a sua voz. Imagina, todo show sertanejo, eu quero ouvir a sua voz por aqui.
1: Eu queria pedir um modão Fuscão Preto. Queria oferecer aqui pro Carlão, Careca.
0: Ê, Fuscão Preto é um clássico. Esse amigo nosso aqui, ele é de Caçapava, rapaz. Manda seu nome aí, bom rapaz. É, segunda mensagem que eu coloco isso aqui. Você esqueceu de mandar o seu nome, mas tá valendo, viu? Claro que a gente agradece muito a sua participação, mas manda seu nome aí pra gente mandar aquele abraço direto pra você aí. Alô, Caçapava, Vale do Paraíba, maravilha, hein? Caçapava que tá ali entre Taubaté e São José dos Campos. Ô, região sensacional, vale. É maravilhoso, né? A Mantiqueira é um espetáculo na terra. Muito obrigado pelas mensagens, pelas participações. Um abraço lá pro Carlão Careca, então, né, rapaz? Pô, tava esquecendo do Carlão Careca aqui. Que é isso, rapaz? Que é isso? Vou fazer um intervalo pra tomar aquela aguinha. Eu já volto pra você com muito mais músicas. Daqui a pouquinho eu vou tocar o Carreiro com o Capataz.
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7: Hora certa.
8: 7:04.
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mais Jeito Caipira, pra gente fechar por aqui mais uma sequência do nosso show sertanejo de final de semana. Nessa que ainda tocamos pra você o César Menotti com o Fabiano, a música Leilão. Bruno e Marrone, vai dar namoro, aí sim, vai dar namoro, que maravilha, tomara que seja namoro bom, namoro que vale a pena. Bruninho e Davi, e essa boca aí foi a primeira da sequência. Agradeço muito você que tá por aqui. Daqui a pouco te mando mais abraços. Pode continuar participando. Esse aqui é o show sertanejo de final de semana, que traz ainda mais músicas sertanejas pra sua vida, pro seu final de semana, pro nosso final de semana, né? Não são as coisas bonitas que marcam nossas vidas, mas sim as pessoas que têm o dom de jamais serem esquecidas. Gestos simples, carinhosos, gestos que marcam pra sempre o encontro entre as pessoas. Bons amigos são como estrelas, nem sempre podemos ver, mas temos certeza que sempre estarão lá. E a gente pode passar um tempão sem encontrar, quando encontra, parece que é encontrado ontem. As verdadeiras amizades são assim, são fortes, são muito fortes. Vou fazer um intervalo e já volto para nossa segunda hora do show sertanejo, a

Mendonça. Aceita, meu filho, aceita que dói menos. Eita, Laia! Edson Hudson, saudade da minha terra. Matheus e Cauã com o Litrão. Alan e Aladim, dois passarinhos. Música maravilhosa também. A primeira foi o Marcos com o Belucci e a Rotina Programada. Obrigado, muito obrigado a você que está com a gente no final de semana. Esse aqui é o Show Sertanejo. Estamos na segunda hora, mas a gente vai até o final da hora ainda tocando muita música sertaneja pra você. Deixa eu dar uma olhada o que, que o DJ colocou aqui pra gente tocar. Ah, vamos tocar daqui a pouquinho Adalberto e Adriano, Mato Grosso e Matias também. Ah, vamos rolar ainda o Gilberto com Gilmar, o Hugo Pena com o Gabriel e tem outras mais aqui também que a gente vai tocar pra você já já. Pode participar. 999-520702. Esse é o nosso WhatsApp pra você mandar sua mensagem. Lembrando que o DDD é o 35, né? Então você coloca aí 35999-520702. Tem que colocar o zero na frente, né? Então 035999-520702. Participa comigo aqui no show de final de semana. Mais um intervalo pequenininho. Nossos intervalos são pequenininhos, mas no final de semana são ainda menores. Eu já volto pra você com Mato Grosso e Matias.

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1: Hora certa.
2: 7:37.
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11: É o show sertanejo de final de semana. Tem Michel Teló por aqui, humilde residência.
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Wilson e Matias, na hora do adeus, pra gente fechar mais uma do show de final de semana. Teve ainda Jean Giovanni, Olha Amor, Adalberto e Adriano, Feitiço, e o Teló, o Michel Teló, abriu com a Humilde Residência. Obrigado a você que participou com a gente aqui pelo nosso WhatsApp, 35999520702. Obrigado pelas mensagens. Ô Madalena, grande abraço pra você, Madalena, tá em Cipó, Bahia. Obrigado. O João Neto também não é o cara que forma a dupla aqui com o Frederico. É o João Neto, nosso amigo, nosso ouvinte aqui do show sertanejo de final de semana. Ele tá em Carmo do Rio Claro. Um abraço pra você, João Neto. Valeu aí, Samuel. Um abraço pra você também. Tá com a gente em Buriti de Goiás, tá no Goiás. O Robson participou também, tá em Taubaté. Valeu, Robson, aquele abraço pra você aí.

0: tá com a gente em Buriti de Goiás, tá no Goiás. O Robson participou também, tá em Taubaté. Valeu, Robson, aquele abraço pra você aí. Ailton, é, Ailton tá com a gente, olha, num dos municípios mais altos de Minas Gerais, eu acho que é o mais alto de Minas Gerais, tá em Maria da Fé. Alô, Maria da Fé, aquele abraço pra vocês aí. Grande abraço, alô, Zé Márcio, toda a equipe da Morada, grande abraço pra vocês. Vamos lá, quero ouvir sua voz aqui no show de final de semana.
1: Aqui é o Santana de Presidente Prudente. Toca aí, Escolta de Vagalumes com Rick Renner.
0: Ô Santana, um abraço pra você, meu amigo, tá em Presidente Prudente. Rapaz, essa música que você pediu é muito bonita, né? Escolta de Vagalumes do Rick Renner. Grande abraço pra você, Santana. Eu vou fazer mais um intervalinho aqui. Eu prometo que vai ser o último aqui do nosso final de semana. E já volto pra você com muito mais músicas no Show Sertanejo. E volto com o

Muito bom dia a você que sintoniza a Onda Sapucaí FM 104,9. Esse é o programa Semeando a Boa Semente, que vai ao ar todos os domingos nesse horário, das 8 às 9 da manhã. O programa da Palavra de Deus, o programa que leva até você a graça de você ser feliz, porque quem ouve a Palavra de Deus e põe em prática é uma pessoa feliz. E hoje, meu irmão, minha irmã, a Palavra é muito rica para nós. A palavra hoje vem trazer muita força para nós. A palavra vem trazer para nós fé. Que nós possamos aproveitar bastante desse programa, das palavras que Deus tem para falar conosco, desses conselhos de Deus para nós nesse dia de hoje. Bom dia a você que sintoniza pela primeira vez, você que já é o nosso ouvinte, você que reza conosco todos os domingos. Que Deus te abençoe e você tenha um domingo cheio da graça de Deus. Hoje estamos no 22º domingo do tempo comum, né? Está passando o tempo. Estamos aproximando já dos tempos festivos, né? Do final do ano. Estamos aproximando do Natal, cada dia mais próximo do Natal, cada dia mais próximo de chegarmos a 2027. Né, que Deus possa nos ir modelando e nos transformando nesse dia. E nós começamos sempre o programa com uma oração. A oração nos leva a conversar com Deus. Então você agora que está sintonizado no programa Semeando a Boa Semente, reze agora, entregue seu domingo a Deus, seu dia, entregue a sua família, porque nós estamos aqui e você daí unidos em nome do Pai, do Filho e do Espírito Santo. Amém. Senhor, no silêncio desse dia que amanhece, venho pedir-te a paz, a sabedoria, a luz e a força. Quero olhar hoje, Senhor, o mundo com os olhos cheios de amor. Quero ser paciente, compreensivo, manso e prudente. E quero ver os meus irmãos além das aparências como tu mesmo os vês, Senhor. Transformai o meu coração, transformai a minha vida, limpai os meus pensamentos, curai os meus olhos. Olhai para mim, Senhor, na minha pequenez. Tu que és grande, Senhor, Tu que és todo poderoso, Senhor, porque tudo é seu, nada é nosso, Senhor, porque tudo é do Senhor. A minha casa, a minha família, todos os meus bens, tudo aquilo que tenho e sou, Senhor, pertence a Ti. Tudo aquilo que eu tenho, Senhor, e sou, pertence ao Teu reino. São graças Tuas, Senhor. E eu quero agradecer o Senhor nesta manhã pelo dom da vida, Senhor. Pela graça da vida. Pela graça da vida de cada um dos meus irmãos que neste momento sintoniza o programa Semeando a Boa Semente e reza conosco. Você, meu irmão, minha irmã, que está aí rezando comigo neste momento, eu quero pedir a Jesus neste momento que Ele agora possa estender a sua mão poderosa sobre a sua casa, sobre a sua família, sobre a sua vida, sobre o seu dia. Que Jesus possa agora abençoar o seu lar, a sua casa, abençoar aqueles irmãos que sofrem, aqueles irmãos que passam por necessidade, que passam por dificuldade na sua vida. Abençoa neste dia, Senhor, as crianças, os jovens, Senhor. Abençoa, Senhor, cada um que neste momento reza, a sua família, a sua casa. Derrama, Senhor, a Tua graça e pela intercessão da Virgem Maria, nós rezamos. Ave Maria, cheia de graça, Senhor é convosco. Bendita sois vós entre as mulheres, bendito é

0: Senhor é convosco. Bendita sois vós entre as mulheres. Bendito é o fruto do vosso ventre, Jesus. Santa Maria, Mãe de Deus, rogai por nós, os pecadores, agora, na hora da nossa morte. Amém. Senhor, nós te entregamos, porque nada é nosso, Senhor. Tudo é do Pai. Tudo é do Pai. Nada é nosso. O Pai que nos criou, tudo é dele. Obrigado, Senhor, por este dia. Amém.
1: Experimentou isso na própria.
2: Eu vivo, sabe, nesse embate constante com o tempo. Eu me recordo que uma das noites em que eu mais pude aprender sobre o tempo foi uma oportunidade que eu tive de passar uma noite com um amigo meu que estava doente, numa fase terminal de câncer. E eu tinha ido para ali para poder ser útil naquela noite, né, cuidar dele. E eu me recordo que no meio da noite eu acordei com o choro dele no meio daquele escuro. E aí eu fiquei assustado e perguntei para ele, né, Robinho, aconteceu alguma coisa? Ele me disse assim, não, é que eu tô com um pouco de dor, já tomei o remédio. Aí estabeleceu-se aquele silêncio, né, eu fiquei extremamente desconcertado, porque na verdade eu estava ali para cuidar dele. E eu acho que ele percebeu o meu desconcerto e me disse assim, meu amigo, não se preocupe não. Hoje, só de saber que você está aqui dentro desse quarto, já torna a minha vida um pouco mais feliz. Naquele momento, eu experimentei o que não é do tempo. Porque o tempo é essa força que nos envelhece, que nos entristece, que nos mata, que nos leva embora, que nos distancia. E naquele momento, eu experimentei a ausência do tempo. Quando você pode ser inútil. Quando você tem o direito de ser inútil para alguém. Não fez o que deveria ter feito, mas o que me importa é que você está aqui do meu lado. Tão lindo, minha gente, quando nós na vida temos a oportunidade de criar essa brecha no tempo, quando nós conseguimos aliviar a nossa vida, a nossa existência, a partir do amor que a gente ama. E os amantes sabem muito bem disso. Quer fazer esquecer o tempo? Ame. Por isso que eu dizia aqui no início, ele, sacerdote das razões humanas, o tempo. Eu, sacerdote das divinas causas, que numa madrugada eu aprendi o verdadeiro significado do amor, que concebe qualquer forma de inutilidade. Não há problema. O importante é o que nós significamos um para o outro. Isso é amar. Obrigado. Obrigado por me fazer neste tempo de hoje, mais uma vez, recordar, viver, que mais uma vez eu venci o tempo com a liturgia que o amor proporciona.

E a canção vai dizer para nós: quando se é cristão, não se para de lutar. Meu irmão, minha irmã, você que está sintonizado neste momento, reza conosco, não pare de lutar. Continue lutando, porque você vai vencer. Os problemas não são maior do que a tua força. O seu problema não é maior do que a tua força. Eu vou ler aqui um pedacinho da carta de São Paulo aos Romanos, lá no capítulo 12. E o versículo 1 e 2 diz assim para nós: pela misericórdia de Deus, eu vos exorto, irmãos, a vos oferecer um sacrifício vivo, santo e agradável a Deus. Este é o vosso culto espiritual. Não vos conformeis com o mundo, mas transformai-vos. Renovai vossa maneira de pensar e de julgar, para que possas distinguir o que é da vontade de Deus, isto é, o que é bom e que é agrada, o que é perfeito. O Senhor está nos dando uma alerta nesse dia. São Paulo vem, através dessas palavras, nos dar uma alerta para mim e para você, porque nós somos de Deus. Eu e você somos de Deus. E São Paulo fala para nós, assim, no versículo 2, não vos conformeis com este mundo. Não fique pensando, tudo é normal. Não, gente, nem tudo é normal. Não. Porque o mundo está assim, está assado. Isso é normal. Não, você está concordando com o erro. O mundo é perfeito. Deus criou um mundo perfeito. Nós, seres humanos, que acabamos atrapalhando aquilo que Deus criou. Nós atrapalhamos até a nossa imagem, imagina o resto das coisas. Nós atrapalhamos a nossa imagem com o pecado. Às vezes nós amamos mais o pecado do que a Deus. Mas São Paulo vem nos dizer para nós: não conformeis com este mundo, transformai-o e renovai vossa maneira de pensar. O que você está pensando hoje? Está passando mau pensamento na sua cabeça? Transformar e renovar essa maneira sua de pensar. Pense assim: tudo é bom, tudo é maravilhoso, Deus fez tudo maravilhoso. E quando eu penso assim, tudo é mudado. Tudo é mudado. Mude a sua maneira de julgar, não julgue as pessoas. Nós não temos o direito de julgar. Ninguém nos constituiu juiz. Porque fulano é assim, fulano é assim. Não, nós não temos esse direito de julgar. Mas sim de olhar para aquela situação que às vezes aquela pessoa que está do nosso lado está vivendo e rezar por ela, pedir a Deus que ela seja alcançada pelo Senhor, que ela deixe o Senhor nos alcançar, porque nós somos de Deus, nós somos do Senhor, nós somos filhos amados do Pai querido, somos, Deus deu a sua vida pela nossa, deu o seu filho para nós, para nos salvar. E ele continua dizendo: o que é a vontade de Deus, isto é, que é bom e que é agradável e que é perfeito. O que é bom, que é agradável a Deus. O que é bom é agradável a Deus. Aquilo que é mal desagrada o coração de Deus. E Deus não merece ser desagradado, Deus merece ser agradado, porque tudo criou para nós, tudo criou para que nós fôssemos perfeito e amável aos seus olhos. E você possa, você e eu, neste domingo, deixar Deus agir na nossa vida.

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E a canção diz para nós, né? Chamam isso de utopia, eu a isso chamo paz. E é o que a palavra acabou de falar para nós. Não conformeis com as coisas deste mundo, né? Porque muitas coisas para o mundo são utopia, mas para nós significa às vezes paz. E o salmo de meditação deste domingo é o Salmo 62 e algumas Bíblias 63, que diz assim para nós: a minha alma tem sede de vós, como a terra sedenta, ó meu Deus. Sois vós o Senhor, o meu Deus, desde a aurora ansioso vos busco. A minha alma tem sede de vós, minha carne também de vós o deseja, como terra sedenta e sem água. Venho assim contemplar no vosso templo para ver vossa glória e poder. Vosso amor vale mais do que a vida, e por isso os meus lábios os louvam. Meu irmão, minha irmã, você já louvou o Senhor nesse dia de hoje? Você já agradeceu a Deus pela tua graça? Pela graça da tua vida? E o salmista vai nos dizendo assim: quero, pois, louvar pela vida e elevar para vós minhas mãos. A minha alma será saciada como grande banquete e festa cantada. Alegria em meus lábios ao cantar para vós meu louvor. Para mim foste sempre um socorro, de vossas asas a sombra eu exulto. Minha alma se agarra em vós, como poder vossa mão me sustenta. Ó, palavra linda do Senhor para nós, e a minha alma tem sede de vós. A nossa alma tem sede do Deus vivo, do Deus que nos sustenta. A nossa alma, meu irmão, minha irmã, ela tem fome. Ela tem fome. E qual que é o remédio, qual que é o alimento da nossa alma? É Deus. Sabe qual que é o alimento da sua alma, qual que é a força da sua alma? A Santíssima Eucaristia. Você, meu irmão, minha irmã, não pode ficar fora desta graça, não pode ficar sem receber este alimento. Mas você precisa recebê-lo com convicção. A Santíssima Eucaristia temos que receber com convicção do que estamos recebendo, porque ela é o alimento da nossa alma. Porque que existe muitas pessoas fracas,

é o alimento da nossa alma. Por que que existe muitas pessoas fracas? Porque não recebe o alimento espiritual. Você levanta de manhã, você toma café, você almoça, você toma café à tarde, você janta e ainda belisca algumas outras coisas, porque o seu corpo quer. E a sua alma? O que que você alimenta a sua alma? Com que você alimenta a sua alma? Se você não recebe a Santíssima Eucaristia, a sua alma fica fraca. O seu corpo fica fraco. Por quê? Porque a Eucaristia é força para nós. É dela que vem a nossa força. Porque lá está o preciosíssimo corpo e santíssimo sangue de nosso Senhor Jesus Cristo. E Ele é a nossa força. Jesus é a nossa força. Então, meu irmão, minha irmã, precisamos alimentar deste alimento, mas com uma condição, com uma vida renovada. Não podemos receber em situação de pecado, porque senão se torna mais pior a nossa situação. É preciso confessar, é preciso preparar para receber o Santíssimo Corpo e Preciosíssimo Sangue de nosso Senhor Jesus Cristo.

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1: Como nós ouvimos essa canção, né? Tudo é do Pai. Se tudo é do Pai, vamos ouvir o Pai agora falando conosco através da sua palavra, através dessa palavra de salvação. Você que todos os domingos deixa a sua palavra, a sua Bíblia, aí no jeitinho para você acompanhar conosco, toma comigo o Evangelho de São Mateus, lá no capítulo 16 e no versículo 21 a 27. Evangelho de Jesus segundo São Mateus, capítulo 16, versículos de 21 a 27. E a palavra vai dizer para nós assim: naquele tempo, Jesus começou a mostrar a seus discípulos que devia ir a Jerusalém, sofrer muito da parte dos anciãos, dos sumos sacerdotes e dos mestres da lei, e que deveria ser morto e ressuscitar no terceiro dia. Então Pedro tomou Jesus à parte e começou a repreendê-lo, dizendo: Deus não te permita tal coisa, Senhor, que isso nunca te aconteça. Jesus, porém, voltou-se para Pedro e disse: vai para longe, Satanás, tu és para mim uma pedra de tropeço, porque não pensas as coisas de Deus, mas sim as coisas dos homens. Então Jesus disse a seus discípulos: se alguém quiser me seguir, renuncie a si mesmo, tome a sua cruz e siga-me. Pois quem

quiser salvar a sua vida, vai perdê-la. E quem perder a sua vida por causa de mim, vai encontrá-la. De fato, que adianta o homem ganhar o mundo inteiro, mas perder a sua vida? O que poderia alguém dar em troca de sua vida? Porque o Filho do Homem virá na glória do seu Pai com os seus anjos, e então retribuirá a cada um de acordo com a sua comida. Palavra da salvação. Glória a vós, Senhor.

Irmão, minha irmã, você que sintoniza conosco, reza conosco neste domingo. Essa palavra é uma palavra muito interessante, muito assim, aberta para nós. Pedro tinha acabado de dizer para Jesus: Tu és o Messias, Tu és o Filho de Deus. E Jesus disse para ele: Pedro, não foi você quem disse isso, mas o Espírito Santo, né, que está em você, o Pai que te deu a graça de revelar tudo isso. Mas quando chega neste momento do Evangelho, Jesus fala para Pedro: vai para longe, Satanás. Tu é uma pedra de tropeço. O mesmo Pedro que diz coisa santa acaba de dizer agora coisas ruins, coisas erradas. O mesmo Pedro. Então, eu e você precisamos estar em sintonia com as coisas de Deus, porque senão nós acabamos fazendo coisas erradas. Senão nós acabamos fazendo coisas que não deve. Mas Jesus vai nos dizer para nós: quando você procura fazer a vontade de Deus, Deus está comigo e com você. Mas ele diz assim na palavra para nós neste domingo, que Pedro responde para ele. Pedro vai dizer para Jesus assim: que Deus não te permita isso, Senhor. E Jesus diz para ele: eu vim para fazer a vontade de Deus. E aí Jesus dá uma palavra muito séria para nós: quem quiser salvar a sua vida vai perdê-la. E que, como que é esse perdê-la que Jesus fala? É perder essas coisas mundanas. Eu não posso ficar nas coisas mundanas e querer ser santo. Eu não posso ficar nas coisas mundanas e querer ir para o céu. Não tem como acontecer isso. É preciso deixar a vida errada. É preciso deixar o pecado. Mas Jesus aqui não impõe condição para ninguém. Jesus não impõe condição nem para mim, nem para você. Jesus fala assim para nós: se você quiser salvar a sua vida, vai perdê-la. E se você perder a sua vida por causa de mim, por causa do Evangelho, você vai reencontrá-la. E ele diz ainda: quem quiser salvar a sua vida, toma a sua cruz, renuncie a si mesmo, toma a sua cruz e siga. Quem quiser. Jesus não fala assim, não aponta o dedo e nenhuma arma na cabeça de ninguém e fala assim: ó, você tem que me seguir. Não, ninguém é obrigado a seguir Jesus. Não podemos seguir Jesus por obrigação. Teremos que seguir Jesus por amor. Por amor a Ele, por amor ao reino do céu, por amor ao céu, por amor à vida eterna. É preciso seguir Jesus de livre e espontânea vontade. Ele não nos obriga nós a seguirmos. Ele diz: se você quer me seguir, então aqui estão as normas. Você precisa renunciar à vida velha. Você precisa renunciar ao pecado. Jesus ama o pecador, mas não ama o pecado. É diferente. Às vezes a pessoa fala assim: ah, não, Deus ama do jeito que eu sou. Não, Deus não ama você do jeito que você é. Você é uma pessoa boa? Você é uma pessoa que pratica o bem? Você é uma pessoa que procura viver as coisas de Deus? Deus te ama. Mas se você quer seguir as coisas erradas, o amor de Deus também tem um limite. Deus também tem um limite. Deus não ama o seu pecado. Ah, não, eu vou viver no pecado e Deus me ama do mesmo jeito. Não, não é assim que funciona o negócio, não. Você querer levar uma vida de pecado, pensando que o amor de Deus é maior do que o meu pecado. É, o amor de Deus é maior do que o seu pecado. Mas você precisa deixar o pecado. Você precisa deixar o pecado. Não dá para conviver com o pecado e conviver com Deus. Não dá. Não dá, não tem como. Mas Deus fala para você: se você quiser, você não é obrigado. Porque nós temos na nossa frente dois caminhos.
o caminho do céu e o caminho do inferno, qual que você escolhe? O caminho do céu é isso aqui que Jesus está falando. Você tem que renunciar às coisas mundanas, renunciar à vida fácil, renunciar ao pecado. Esse é o caminho do céu. Agora, o caminho do inferno é o caminho que vive no pecado, que quer as coisas fáceis, que quer viver esta vida prostituindo, bebendo, passando longe das coisas de Deus. Esse é o caminho do inferno. Agora, o caminho de Jesus não. O caminho de Jesus é tomar a nossa cruz dia a dia, as dificuldades, rezando, pedindo, clamando, levantando 4 horas da manhã para rezar, fazendo sacrifícios, jejuns, penitência. Esse é o caminho de Deus. Por quê? Porque nós lutamos aqui para ganhar lá. A recompensa de Deus é lá. A recompensa de Deus vem depois desta vida. Se eu e você sigamos o caminho do Senhor, deixamos o Senhor nos conduzir, a nossa recompensa é garantida. Mas não é aqui. É lá na vida eterna. É lá na vida eterna. E aí o Senhor fala uma palavra muito séria aqui para nós no versículo 27. Aliás, no versículo 26. De fato, o que adianta um homem ganhar o mundo inteiro, mas perder a sua vida? Que palavra, meu irmão, minha irmã. O que adianta nós ganhar o mundo inteiro? O que adianta ser um bilionário aqui nesse mundo e perder a vida eterna? Aqui nós não ficamos eternamente, lá sim. O que adianta uma pessoa lutar, passar os outros para trás, vencer na vida, ser um homem de bem, ter tanta coisa, ter tantos bens, tantos bilhões no banco, ser uma pessoa que anda só em carro chique, só com roupas chiques, sapatos chiques, vive uma vida de rei, e perder a vida eterna? Que vai adiantar para nós viver aqui o máximo 80 anos? Né? Quem consegue viver muito aqui, vive 80 anos. E depois perder a eternidade, uma vida que não mais acaba? Ah, meu irmão, minha irmã, precisamos pensar muito bem nesta palavra de Jesus nesse dia de hoje. Eu e você precisamos pensar muito bem nisso que Jesus fala para nós. Não adianta nada ganhar o mundo inteiro se vier perder a vida eterna. Não adiantou de nada, não valeu nada o seu esforço. Seu esforço foi em vão, porque caixão não tem gaveta. Caixão não leva dinheiro. Caixão não leva fazenda, caixão não leva carro do ano, caixão não leva bilhões do banco, não. Caixão não leva nada disso. Caixão apenas leva um corpo que viveu a vida inteira servindo a Deus ou não servindo. Só isso. Só isso. Então, meu irmão, minha irmã, precisamos pensar nesse dia de hoje. Precisamos pensar nesse dia de hoje. O que eu preciso fazer para melhorar a minha vida? O que que eu e você precisamos fazer para melhorar a nossa vida? Para vivermos uma vida de santidade, uma vida com Deus? O que você tem feito para buscar o céu? Como você tem vivido para buscar o céu? Você tem buscado o amor? Você tem buscado viver a paz? Você tem buscado adorar o Senhor? Você tem buscado viver uma vida de santidade? Eu e você precisamos buscar aquilo que Deus tem preparado para nós e viver uma vida de santidade aqui já nessa terra. Porque Jesus nos convida a carregarmos a nossa cruz. E qual é a cruz que você carrega? Qual é a cruz que eu carrego? É a cruz do nosso dia a dia, as nossas dificuldades, os nossos sofrimentos, as nossas fraquezas. Isso é uma cruz que nós carregamos. Mas com Deus nós precisamos vencer. E para vencer precisamos rezar. Como que você está rezando? Como está a sua vida de oração?
como está a sua vida de missa? Você participa da Santa Missa? Você busca Jesus na Santíssima Eucaristia, que é a nossa força? Então, meu irmão, minha irmã, precisamos pensar muito bem nesse dia, com essa palavra que Jesus fala para nós. Aquele que quiser salvar a sua vida, vai perdê-la. Jesus faz um apelo. Aquele que quiser. Você quer salvar a sua vida? Então preciso tomar a sua cruz e seguir. Você não quer salvar a sua vida? Viva do jeito que você está. Mas é preciso buscar Deus em primeiro lugar. Como dizia as pessoas mais antigas, primeiro Deus, depois as outras coisas. A palavra de Deus também nos diz isso. Buscar em primeiro lugar o reino dos céus e tudo mais vos será acrescentado. Tudo mais. Tudo que você precisa virá por acréscimo. Nós não precisamos de muita coisa para viver. Somente da graça de Deus. Somente do amor. Somente da tua misericórdia é que nós precisamos. Que Deus nos ajude, que Deus nos abençoe, que Deus nos dê a tua graça de viver nesse dia uma vida de santidade, uma vida de amor, uma vida que realmente esteja de acordo com aquilo que Deus nos quer, que isso faz parte da nossa fé.

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Olha que bonita palavra, que canção bonita. Quero deixar aqui o meu abraço a todos vocês que estão sintonizados conosco no programa Semeando a Boa Semente, o meu primo Dinho lá na Ponte Alta, o Jamil, o Jamil na Ponte Alta, o Dinho lá no Funchal, o Daniel lá na Frute, a Bernadette lá na Cidade Sul, o Trajano lá no Alto Aparecida, o Sr. Joaquim Inocêncio lá na comunidade Santa Cruz, Dona Sueli lá na comunidade Nossa Senhora de Fátima, né? Seu João lá no sítio do Paulinho, o Daniel na Frute, nosso abraço e as nossas orações por vocês e muitos outros irmãos e irmãs, pessoal dos Carneiros que sintoniza conosco, né, o programa Semeando a Boa Semente, reza conosco, meu abraço a vocês e as minhas orações, que Deus possa abençoar a cada um de nós. E também lembrando aí a todas as comunidades que tem grupo de oração na terça-feira. Nesta terça-feira não teremos grupo de oração em comunidade nenhuma. Por quê? Porque será a posse dos nossos padres que estão chegando para somar conosco a força na paróquia. Você, meu irmão, minha irmã, é nosso convidado a participar da Santa Missa das 19 horas nessa terça-feira, né? Será a posse dos nossos padres que estão chegando, né? Padre Márcio foi embora para a comunidade de Varginha, mas está chegando agora para ficar conosco. Padre Antônio Claré e Padre Manuel Marques, que já é nosso, né? Agora será nosso definitivo, para somar junto com o Padre Roberto forças na nossa igreja, para levar a palavra de Deus e levar Jesus Eucarístico aos nossos corações. Então você está convidado a participar da Santa Missa nessa terça-feira, para rezarmos e recebermos, né, os nossos novos padres, que vão estar conosco por um bom período de tempo, né? Na quinta-feira teremos grupo de oração. Todos os grupos da quinta-feira estarão abertos, rezando na quinta-feira, né? E hoje também está acontecendo lá na Casa Baruxo o encontro das famílias, né? Encontro maravilhoso com as famílias. E lembrando você também, nesta quarta-feira temos noite carismática lá no salão, né, onde você pode rezar conosco. Vá, leve sua família para rezarmos por você, para você receber, né, aquele momento tão bonito, tão maravilhoso de oração, que é capaz de mudar a nossa vida. Você é nosso convidado. Não deixe de participar, né, nesta quarta-feira, lá no Salão da Renovação Carismática, na Ponte Preta, né, da Noite Carismática. Momento de oração, de reflexão, de muita oração para cada um de nós. Não perca, vá participar conosco. O meu abraço também à nossa querida irmã Anelisa, nossas orações, que Deus te abençoe, Anelisa, né? Que você tenha força para carregar a sua cruz, que você tenha essa força que vem do alto para carregar a sua cruz. E que Deus te abençoe, que Deus te guarde e te proteja. E no próximo domingo, se Deus quiser, nós vamos estar aqui para rezar com você, né, para rezar com você e por você. Meu abraço também ao Ronaldo, à Marina, as nossas orações por vocês, para que Deus o abençoe, né, para que Deus abençoe vocês e a sua família, com essa oportunidade que vocês ofereceram para a palavra de Deus, né, dão para a palavra de Deus. Que Deus abençoe vocês. E você, meu irmão, minha irmã, fique ligado, porque muito breve estreará aqui na Onda Sapucaí FM o programa do sábado, né? A Força da Palavra, o programa da Palavra de Deus, mais um programa da Palavra de Deus, né? Deus quer chegar aos nossos corações. Fique com Deus e com a Virgem Maria. Até domingo que vem, se Deus quiser.

0: 9:15.
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1: Olá, olá, eu sou Luciana Barbosa. Começa agora o nosso Vibe Show. Sejam bem-vindos. Programação e também a plástica do Célio de Castro. Eu venho aqui, assim, bater papo com vocês e me divertir. E a gente

0: tentando buscar mais músicas, porque música é sempre bom e a gente sempre sabe que é bom. Já volto.
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0: você tá me pedindo pra buscar mais músicas, eu vou. É certeza que já volto com elas.
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5: Vamos com Chapel Rowan.

0: 9:40.
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0: Metal por aqui, Edward Maia com Alicia, Stereo Love. Eita coisa boa, gente, esse programa tá só começando e já agitou tudo.
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0: Oasis por aqui.

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0: musical Fatale, Até o Amanhecer.
1: Tô indo buscar mais músicas porque aqui, ó, deixa eu te contar, é só o começo.
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4: Hora certa. 10:08.
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0: Falei que ia trazer, ó, Elvis Presley.

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Eita, programa bom, gente. Cada bloco melhor que o outro. Quer apostar no próximo? Tá, então tô apostando que vai ser ainda melhor ainda. Já vou buscar. Vai.

0: Robin Schulz, Sugar, Titãs pra dizer adeus e Projota com Marcelo D2, elas gostam assim.
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4: Hora certa.
5: 10 horas e 36 minutos.
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0: Vamos com Belo.

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1: Dale.
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0: 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Zé Cabaleiro, Telegrama, ai, adoro. Benson Boni, Mystical Medical. E também teve Belo com Bye Bye Tristeza e ao vivo do DVD Belo em Concert. Tô indo buscar mais um bloco e já volto.
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0: E ponto final.
3: As pessoas conseguem prestar atenção nas letras das músicas no meio de tanta correria? Espero que sim.

0: na sua estante com Pitty. Boa demais, né? A letra dessa música é tudo de bom.
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4: Hora certa.
5: 11:07.
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4: Oi, chegou.

0: Vitor Clay, O Amor Machuca Demais. Shakira, Can't Remember to Forget You, com Rihanna. Sandy Lucas Lima, Areia. E Surfaces, como Come With Me.
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0: Vibe Show. Vamos com o One Republic.

Amiga, You Gonna Want Me. Ana Carolina, Entre Olhares, com participação de John Legend. E One Republic com I Want a World.

0: 11:32.
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0: terreiro, é onde quer que eu vá, e Akon com Beautiful Day. Tô indo buscar o último bloco e já volto.
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0: Vamos com Ted Swings?

0: Weekend, I Feel It Coming. Thiaguinho, Falta Você e Ted Swings com Lose Control. Tô indo embora, fica bem, se cuida. É, porque aí se você se cuida, você cuida do outro com mais amor e mais carinho, não é mesmo? Beijo grande, a gente se encontra por aqui. Até.
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3: Horas 55 minutos.
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7: Opa, como é que você tá? Tudo bem? Bom final de semana? A semana foi bacana, né? E eu quero que você tenha um fim de semana espetacular, com tudo de bom que você tem direito, viu? O Super Hits já vai começar. E sucesso é o que não vai faltar, hein? Combinado? Vamos juntinhos? Posso contar com você? Super Hits no ar.

0: Esse é o churrasquinho do Menos é Mais.
1: Sim, senhor!
0: Mais ou menos assim, quem gostou faz barulho, vai.
1: Que isso, cara?
2: Tá na hora do intervalo, mas é super rápido. É, aqui a gente gosta de ouvir mais música. Então fique por aí porque eu já volto trazendo mais sucesso. Até já!

Ah, você sabe que eu não minto pra você, né? Eu falei que seria um intervalo rapidinho pra você não perder tempo. Combinado? Já voltamos com a melhor programação.

0: pode bater palma e fazer barulho, Brasília!
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0: 12:24.
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5: Legal, tivemos as mensagens dos nossos parceiros de programação e já estamos de volta com muito mais música.

0: Que beleza vocês estão hoje.
1: Faz barulho quem tá gostando do pagode aí.
0: Ai.
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0: Pessoal, vou dar uma paradinha na programação, vamos ouvir as mensagens dos nossos parceiros, mas é super rápido e eu já volto com muito mais música. Já já estamos de volta, não saia daí.
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0: Muito bem, já estamos de volta aqui na sua rádio com a melhor programação. Foi um intervalo super rápido e já trazemos mais sucessos para você.

0: Simone Mendes.
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0: Que coisa linda, hein?
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0: tá na hora do intervalo, mas é super rápido. É, aqui a gente gosta de ouvir mais música. Então fique por aí porque eu já volto trazendo mais sucesso. Até já.
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4: Horas e 53 minutos.
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0: Ah, você sabe que eu não minto pra você, né? Eu falei que seria um intervalo rapidinho pra você não perder tempo. Combinado? Já voltamos com a melhor programação.

0: Batman.
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2: Sabe, Imperador.

0: Pessoal, vou dar uma paradinha na programação, vamos ouvir as mensagens dos nossos parceiros, mas é super rápido e eu já volto com muito mais música. Já já estamos de volta, não saia daí.
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0: Deu tempo de tomar aquela aguinha? Muito bem, já estamos de volta com a nossa programação e eu sei que você vai adorar mais essa parte, com grandes sucessos aqui na sua rádio.

Alguém apaixonado aqui em Cuiabá hoje? Alguém sofrendo de amor? Você que veio pra cá tentando esquecer aquela pessoa e ainda não conseguiu. Vou dar um conselho de amigo. Se fosse eu ligava pra essa pessoa agora, essa hora. Ligava, deixa de orgulho besta. Ligava e falava assim: amor, tô morrendo de saudade de você. Não é porque eu tô no show do Cristiano Araújo não, mas se você quiser a gente casa, a gente namora. Se nada der certo, a gente só beija na boca, gostoso mesmo, vira só um rolo. Mas fica comigo, eu aceito ser apenas seu caso definido.

0: Pessoal, vou dar uma paradinha na programação, vamos ouvir as mensagens dos nossos parceiros, mas é super rápido e eu já volto com muito mais música. Já já estamos de volta, não saia daí.
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0: 10:20.
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3: Ah, você sabe que eu não minto pra você, né? Eu falei que seria um intervalo rapidinho pra você não perder tempo. Combinado? Já voltamos com a melhor programação.

0: Maravilha!
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2: Eu acho que você tem que mandar aquela mensagem. Mas manda o que tá no seu coração.
3: Porque se fosse eu falaria mais ou menos assim.
4: Ei, boa noite. Antes de te bloquear, eu só vim te dizer que a partir de hoje pode tocar o terror, fazer o que quiser fazer. A boca é sua, curte sua farra. Sinto mais nada.
2: Não, apaga, apaga, apaga.

0: A gente vai dar uma paradinha rápida em nossa programação, mas não saia daí. Daqui a pouquinho voltamos com muito mais pra você. 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
0: Hits. Deu tempo de tomar aquela aguinha? Muito bem, já estamos de volta com a nossa programação e eu sei que você vai adorar mais essa parte, com grandes sucessos aqui na sua rádio. 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
3: Você lembra dessa?

0: Eduzão. Que honra demais poder estar aqui, viu?
1: Você tá doido.
0: Obrigado, gente. Obrigado.
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0: Valeu, valeu!
1: E aí, gostou da nossa programação? A gente fez o melhor para que você ficasse muito bem, se divertisse e curtisse as melhores músicas durante o tempo que passamos juntos. Até a próxima vez. Fui!
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3: Esse é o Super Hits, 2 horas com o melhor da música para você.

0: melhor da música tocou por aqui. Que semana maravilhosa que passamos juntos. E eu só tenho que agradecer a você que chegou aqui curtindo, trazendo audiência, trazendo carinho. Eu agradeço demais por você estar sempre aqui sintonizado. E é isso, gente. Tenha um ótimo final de semana e segunda-feira tem muito mais pra gente curtir. Eu te espero até lá. Beijos da Thay. Bye, bye.
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6: Hora certa.
7: 14 horas e 6 minutos.
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0: 11:30.
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0: Rede pra você, curtindo a Onda Sapucaí. Continue com a gente, já já estaremos de volta.
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0: 11:01.
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0: pra você, curtindo a Onda Sapucaí. Vamos para um rápido intervalo.
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3: Hora certa.
4: 15 horas e 33 minutos.
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você curtindo a Onda Sapucaí. Vamos para um rápido break. Já já a música está de volta. 104.

0: 16:03.
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3: Hora certa. 16 horas e 29 minutos.
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1: Daqui a pouquinho, estaremos de volta com uma sequência de super sucessos.
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0: 16:59.
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0: 17h30.
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1: 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Hora certa.
2: 18:02.
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Rock de verdade pra você, muita música de qualidade, tá bom? Compartilha aí no Instagram, Facebook, WhatsApp, onde você quiser, né? LinkedIn, todas as redes sociais estão liberadas pra você compartilhar o nosso Zona Livre, tá bom? Aí é claro, né? Aumenta o volume no máximo, porque a primeira sequência promete. Vamos de música!

0: Zona Livre. Já já tem mais, não sai daí. O melhor do pop rock você só curte aqui.
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0: 18:31.
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11: Olha o Zona Livre de volta, vem comigo! Compartilha pra todo mundo, hein? Zona Livre, agora pra você com mais uma sequência.
12: Ah.

0: Mais Zona Livre pra você. É rapidinho, eu tô de volta, hein? Não sai daí.
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0: Olha o Zona Livre de volta. Vem comigo. Compartilha pra todo mundo, hein? Zona Livre, agora pra você com mais uma sequência.

0: 19 horas em ponto.
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0: já já tem muito mais Zona Livre pra você.
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0: Olha o Zona Livre de volta. Aumenta o volume no máximo. Mais uma sequência top pra você.

0: próximo Zona Livre. Tchau, tchau.
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2: Hora certa. 19:30.
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1: Olá, chegando para você curtir mais um Vibe Mix comigo, locutora Patrícia Vieira, trazendo para você o melhor do pop internacional. E a programação de hoje, ó, tá maravilhosa, viu? Boa demais. Pode curtir, pode dançar, pode cantar junto. O importante é você curtir esse programa que é feito com muito carinho para você. Vibe Mix está no ar, curte aí.
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1: Esta é a programação do Vibe Mix, tocando pra você o melhor do pop internacional. Em instantes tem muito mais pra você.
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0: 19h47.
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7: Voltei trazendo mais músicas pra você aqui na nossa programação. Que bom é te fazer companhia levando o melhor do pop internacional. Aumenta o som e vem curtir. Vibe Mix continua.
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2: Já voltei trazendo pra você muito mais sucessos no nosso Vibe Mix por aqui. Só o melhor do pop internacional. Espero que você esteja gostando. Aumenta o som que agora tem muito mais.
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1: Você curtiu mais um bloco de sucessos aqui do Pop Internacional no nosso Vibe Mix e daqui a pouco tem mais.
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0: 7:18.
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11: Voltei trazendo mais músicas pra você aqui na programação do nosso Vibe Mix. Aumenta o som que este bloco tá, ó, bom demais.
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1: Esta é a programação do Vibe Mix, tocando pra você o melhor do pop internacional. Em instantes tem muito mais pra você.
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1: A programação do nosso Vibe Mix com o melhor do pop já está de volta. Espero que você esteja gostando. Agora tem mais um bloco com muitos sucessos para você curtir. Aumenta o som.
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2: 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Já já tem mais. 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
4: Hora certa. 20:49.
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2: Voltei trazendo mais músicas pra você aqui na nossa programação. Que bom é te fazer companhia levando o melhor do pop internacional. Aumenta o som e vem curtir. Vibe Mix continua.
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